Fazei que obtenham as vossas essências e descubram que não podem caminhar sem a vossa força. Por Cristo, nosso Senhor.

Orai, irmãos, para que este meu e vosso sacrifício seja aceito por Deus Pai Todo-Poderoso. Aceitai benignamente, Senhor, os dons que vós mesmo concedestes à vossa Igreja e transformai-os com o vosso poder em sacramento da nossa salvação. Por Cristo nosso Senhor. Amém.

Senhor Pai Santo, Deus Eterno e Omnipotente, é verdadeiramente nosso dever, a nossa salvação, dar-vos graças sempre e em toda a parte. Na vossa infinita misericórdia, de tal modo amastes o mundo que nos enviastes o Redentor, em tudo semelhante a nós, menos no pecado, para poderdes amar em nós o que amáveis em vosso Filho. Pela sua obediência, Ele restaurou os vossos dons, que por desobediência tínhamos perdido. Por isso, com os anjos e todos os santos, proclamamos a vossa glória, cantando com alegria.

Vós, Senhor, sois verdadeiramente santo, sois a fonte de toda a santidade. Reunidos na vossa presença em comunhão com toda a Igreja, ao celebrarmos o primeiro dia da semana em que nosso Senhor Jesus Cristo ressuscitou dos mortos, humildemente vos suplicamos.

Lembrai-vos também dos nossos irmãos que adormeceram na esperança da ressurreição e de todos que na vossa misericórdia partiram deste mundo. Admiti-os a todos na luz da vossa presença. Tende misericórdia de nós, Senhor. Dai-nos a graça de participar na vida eterna com a Virgem Santa Maria, Mãe de Deus, São José, seu esposo, os bem-aventurados apóstolos, os santos Francisco e Jacinta Marto e todos os santos que desde o princípio do mundo viveram na vossa amizade, para cantarmos os vossos louvores por Jesus Cristo, vosso Filho.

0: Livrai-nos de todo o mal, Senhor, e dai ao mundo a paz em nossos dias, para que, ajudados pela vossa misericórdia, sejamos sempre livres do pecado e de toda a perturbação, enquanto esperamos a vinda gloriosa de Jesus Cristo, nosso Salvador. Senhor Jesus Cristo, que disseste aos vossos apóstolos: deixo-vos a paz, dou-vos a minha paz. Não olheis aos nossos pecados, mas à fé da vossa Igreja, e dá-lhe a união e a paz segundo a vossa vontade. Vós que viveis e reinais pelos séculos dos séculos.
1: Amém.
0: A paz do Senhor esteja sempre convosco.
1: Amém.
0: Saudai-vos na paz de Cristo.
1: Amém.

0: Felizes os convidados para a ceia do Senhor. Eis o Cordeiro de Deus que tira o pecado do mundo.
1: Senhor, é nosso Rei, entreis em vida,
0: mas dizendo a palavra, serei salvo.

Pão do céu, tesouro no nosso coração. Neste domingo em que a palavra do Senhor nos convida à confiança e à vigilância, aproximamo-nos do altar com o coração aberto. Ao escutarmos o sussurro do Evangelho, não temas, pequenino rebanho. Acolhemos na Santíssima Comunhão a presença viva daquele que é a nossa verdadeira paz e o nosso porto seguro. Na Eucaristia, Jesus não nos oferece apenas uma memória, mas entrega-se a si mesmo, como alimento para a nossa jornada diária. Onde está o nosso tesouro? Aí está o nosso coração. Que a recepção do seu corpo e sangue dissipe as nossas incertezas, purifique os nossos afetos e fortaleça os nossos passos na fé. Senhor Jesus, ao acolher-te hoje no sacrário de nossa alma, pedimos a graça de manter as lâmpadas da fé e da caridade sempre acesas. Transforma a nossa vida neste encontro sagrado para que possamos levar o teu amor, a tua luz e o teu alento a todos os que cruzam no nosso caminho.

na simplicidade do pão partido que recebemos na comunhão, está Jesus escondido, como diziam os pastorinhos, Ele, a fonte da vida e da esperança. E esta esperança discreta, esta graça que recebemos, que nos transforma e que transforma o mundo. Deus conduz os caminhos da história e nós somos os seus colaboradores. Reconhecendo a ação de Deus em cada cristão, cantemos Jerusalém, louvo o teu Senhor.

Jesus está agora em nós e mais uma vez nos diz: tende confiança, sou eu, não temais. A graça que recebemos não impede as tempestades, os problemas, as dificuldades, mas Deus ajuda-nos a avançar, a vencer os obstáculos, a navegar as tormentas. Por isso, agora lhe damos graças por tudo o que Ele faz por nós. Cantemos.

0: Oremos. Nós vos pedimos, Senhor, que a comunhão nos vossos sacramentos nos salve e nos confirme na luz da vossa verdade. Por Cristo nosso Senhor.
1: Algumas informações para esta semana aqui no Santuário de Fátima. Hoje iniciamos a Semana Nacional da Mobilidade Humana e às 15h30 haverá um recital de órgão na Basílica de Nossa Senhora do Rosário. Na quarta-feira, 12 de agosto, iniciamos a Peregrinação Internacional Aniversária com a oração do Terço às 21h30 na Capelinha das Aparições, seguido da Procissão das Velas e celebração da Palavra no altar do recinto. Na quinta-feira, o dia 13 de agosto, continuamos a Peregrinação Internacional Aniversária, com a oração do Terço às 9 horas, na Capelinha das Aparições, seguido da missa no altar do recinto. Na sexta-feira, celebramos a Vigília da Solenidade da Assunção de Nossa Senhora, com a oração do Terço às 21h30, na Capelinha das Aparições, seguido da Procissão das Velas e o canto do hino Acatistos no recinto de oração. No sábado, celebramos a solenidade da Assunção de Nossa Senhora, o programa habitual como nos domingos. Aos domingos e dias santos, a missa das 15 horas na Basílica da Santíssima Trindade tem interpretação em língua gestual portuguesa. Com a bênção final, o Presidente faz também a bênção dos objetos religiosos que levais convosco com memória desta peregrinação.
0: Tendo confiança, não temais, era a exortação do Senhor no Evangelho. Cultivemos a nossa confiança em Jesus Cristo na oração. Procuremos estar atentos às suas múltiplas formas de presença no nosso dia-a-dia. Desejo-vos um santo domingo. Aos que estão de férias, votos de boas férias. Invoco sobre vós a bênção do Senhor.

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0: F Canal, são 13 horas.
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0: 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São 14 horas. 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

0: 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São 15 horas. 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

0: 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São 16 horas.
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F Canal. São 17 horas. 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

0: F Canal, são 18 horas.
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0: F Canal. São 19 horas. 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

F Canal. São 20 horas. 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

0: F Canal, são 21 horas.
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0: 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São 23 horas.
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É meia-noite. 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